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0: Muito obrigada.
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0: 8 horas.
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0: 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Olá, bom dia, bom início de semana com a sua Rádio Pax. Começa aqui mais uma semana de emissões. 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

0: A semana começa com poucas nuvens e temperaturas a subir. Hoje máxima de 33, mínima de 17. Amanhã sobe aos 35, máxima de 18 e vamos ter um dia de céu limpo.
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0: Um documento elaborado por especialistas do Laboratório Português do Ambiente a Trabalho Saudável diz que o desafio das organizações já não é apenas reconhecer a importância do bem-estar, mas sim traduzi-lo em decisões.
1: As culturas organizacionais é que deveriam pensar, ok, eu quero ter produzir, mas eu, para conseguir produzir, estas minhas pessoas também têm que estar bem. Portanto, como é que eu vou conseguir encontrar este equilíbrio entre as pessoas estarem bem, mas as pessoas poderem produzir?
0: Tânia Gaspar, coordenadora do Estudo Laboratório dos Ambientes de Trabalho Saudáveis. Quanto à saúde mental, 37,6% dos trabalhadores dizem sentir solidão, mas mais da metade diz ser feliz.

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2: O Tribunal de Contas arrasa a proposta do Governo que altera o visto prévio. A Presidente do Tribunal diz que a iniciativa fragiliza as finanças públicas e é pouco transparente.
3: Poder definir se o Tribunal de Contas pode ou não controlar e pode ou não depois, consequentemente, também julgar a despesa pública, estamos, na verdade, a violar o princípio básico da nossa Constituição, que é a de reserva de lei das matérias relativas à competência dos tribunais.
2: Filipa Urbano Calvão, a Presidente do Tribunal de Contas, não tem dúvidas de que o incumprimento na aplicação de fundos comunitários vai disparar.
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1: Temas que marcam a atualidade regional nesta segunda-feira. Serpa declara guerra às desigualdades sociais. Alentejo aposta em água reciclada para produzir hidrogênio verde. Fundo Holandês compra olival de 400 hectares em Cuba. Tempestades puseram fragilidades no abastecimento de água. Ainda NERB quer reforçar presença em todo o Alentejo e apostar no trabalho em rede com empresários. Alentejo brilha com praias de excelência, Grândola lidera e Odmira mantém águas sem poluição.
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1: Mais uma vez, uma ótima segunda-feira. A Câmara Municipal de Serpa vai garantir, a partir de 1 de junho, o acesso gratuito a medicamentos para residentes em situação de carência económica. A medida resulta da adesão do município à rede solidária do medicamento e de um protocolo com a Associação Dignitude. O presidente da Câmara, Francisco Picareta, afirma que ninguém deve ficar sem medicação por falta de recursos e reconhece que a realidade social encontrada é mais difícil do que o previsto. Após avaliação pelo Serviço Social da Autarquia, os beneficiários recebem o cartão ABEN, que permite levantar gratuitamente os medicamentos prescritos nas farmácias aderentes. O município considera que a iniciativa representa uma nova visão do papel dos municípios no combate às desigualdades e no apoio direto às populações. Águas de Santo André e a Universidade de Évora estabeleceram uma parceria no âmbito do projeto H2 Talent para estudar a viabilidade do uso de água residual tratada na produção de hidrogênio verde. O estudo incidirá sobre processos de eletrólise e terá componentes técnica, económica e ambiental. A Águas de Santo André disponibilizará amostras da ETAR da Ribeira dos Moinhos, em Sines, enquanto a Universidade assegura a coordenação científica. A parceria vigora até fevereiro de 2029 e enquadra-se num objetivo mais amplo de economia circular e uso eficiente dos recursos hídricos. O projeto H2 Talent pretende afirmar o Alentejo como referência internacional na produção sustentável de hidrogênio verde. Um fundo agrícola dos Países Baixos adquiriu uma exploração olivícola de cerca de 400 hectares em Faro do Alentejo, no concelho de Cuba. A propriedade situa-se no perímetro de regadio do Alqueva, uma das zonas mais valorizadas para a produção intensiva de azeite. A exploração será dedicada à produção de azeitona para azeite virgem extra com práticas regenerativas. Com esta aquisição, o fundo passa a gerir cerca de 26.600 hectares em vários países, com ativos superiores a 480 milhões de euros. O investimento institucional no setor agrícola ibérico ultrapassou os 1.200 milhões de euros no último ano. As tempestades de fevereiro e março colocaram à prova infraestruturas de abastecimento de água e saneamento no Alentejo, revelou o presidente da Águas Públicas do Alentejo, Diogo Nascimento, em entrevista à Rádio Pax. As zonas mais afetadas foram o litoral alentejano e áreas com canais a céu aberto, sendo Alcácer do Sal um dos territórios prioritários na gestão da crise. O responsável reconhece que os fenómenos climáticos extremos obrigam a repensar a resiliência das infraestruturas, defendendo melhorias na sua localização e nos sistemas de alerta. O interior está hoje mais estabilizado graças ao Alqueva e a investimentos de cerca de 200 milhões de euros realizados desde 2010. O NERB, Associação Empresarial do Baixo Alentejo e Litoral, pretende alargar a sua intervenção a todo o Alentejo e reforçar parcerias com empresários e instituições, afirmou o presidente David Simão em declarações à Rádio Pax. Nos últimos 5 anos, a associação registou um crescimento significativo da sua área de influência, com novos associados de vários pontos da região, além do tradicional foco em Beja. David Simão defende uma aposta clara no trabalho em consórcio, considerando que a cooperação entre agentes económicos é essencial para o crescimento e a competitividade do Alentejo. O Alentejo volta a destacar-se na qualidade das águas balneares. Grândola torna-se o município português com o maior número de praias classificadas como zero poluição, com 6 distinções atribuídas pela ausência de contaminação microbiológica nas últimas 3 épocas balneares. Odmira soma 2 praias com o mesmo galardão. A distinção é atribuída pela Zero, Associação Sistema Terrestre Sustentável, e existe classificação de excelência em 3 anos consecutivos. Santiago do Açãe e Aljur também figuram na lista. Em 2026, Portugal conta com 73 praias zero poluição, menos 8 do que em 2025, representando cerca de 11% das águas balneares nacionais. Colocamos agora um ponto final nesta edição, continuação de um ótimo arranque de semana.
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2: Estas e outras notícias no site e Facebook da Rádio Pax. Informação sem hora marcada. O registro do passaporte digital de produto está em consulta até ao próximo dia 27. Este passaporte dará acesso à informação digital sobre a sustentabilidade dos produtos que circulam na União Europeia através de um código QR. Entrará em vigor no próximo ano. As normas de execução do registro do passaporte digital do produto estão abertas à consulta pública até dia 27. Até esse dia, qualquer interessado pode deixar à Comissão Europeia a sua opinião sobre o projeto.
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10: Com o Brontido, cá estamos para arrancar com esta segunda hora manhã de segunda-feira.
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A semana começa com poucas nuvens e temperaturas a subir. Hoje máxima de 33, mínima de 17. Amanhã sobe aos 35, máxima de 18 e vamos ter um dia de céu limpo.

0: Reagindo à aprovação da reforma laboral pelo Conselho de Ministros, Tiago Oliveira, secretário-geral da CGTP, afirmou que os argumentos invocados pelo Governo e nos quais assenta a sua retórica não passam de pretextos.
1: A realidade, e tem sido demonstrado ao longo destes 9 meses, é que aquilo que são os argumentos e os pretextos que o Governo tem assentado a sua retórica para conduzir este desfecho não passa de pretextos, porque a realidade não corresponde depois àquilo que é a ação concreta. Se nós olharmos para aquilo que é um dos pretextos que o Governo utiliza, de aumento da produtividade para impulsionar os salários, é aquilo que nós constatamos, fruto das políticas que têm vindo a ser seguidas, é que isto já não é novo, não é algo novo que é trazido para o espaço da discussão. O problema é que exige-se sempre e constantemente mais aos trabalhadores e, na perspectiva do aumento e da valorização dos salários, só que essa valorização depois nunca chega.
0: Intersindical Record se marcou um dia de greve para 3 de junho. Tiago Oliveira apelou à participação dos trabalhadores contra a reforma.
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A Ordem dos Médicos acordou com o antigo Ministro da Saúde, Adalberto Campos Fernandes, criar um grupo de trabalho para dar continuidade às reuniões conjuntas sobre o Pacto Estratégico para a Saúde. Depois dessa reunião com Adalberto Campos Fernandes, que está a coordenar a construção de um Pacto Estratégico para a Saúde, o bastonário da Ordem dos Médicos, Carlos Cortes, garante que foi visível a vontade de ambos os lados para continuar a desenvolver os temas ligados à saúde.

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1: Temas que marcam a atualidade regional nesta segunda-feira. Serpa declara guerra às desigualdades sociais. Alentejo aposta em água reciclada para produzir hidrogênio verde. Fundo Holandês compra olival de 400 hectares em Cuba. Tempestades puseram fragilidades no abastecimento de água. Ainda NERB quer reforçar presença em todo o Alentejo e apostar no trabalho em rede com empresários. Alentejo brilha com praias de excelência, Grândola lidera e Odmira mantém águas sem poluição.
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1: Mais uma vez, uma ótima segunda-feira. A Câmara Municipal de Serpa vai garantir, a partir de 1 de junho, o acesso gratuito a medicamentos para residentes em situação de carência económica. A medida resulta da adesão do município à rede solidária do medicamento e de um protocolo com a Associação Dignitude. O presidente da Câmara, Francisco Picareta, afirma que ninguém deve ficar sem medicação por falta de recursos e reconhece que a realidade social encontrada é mais difícil do que o previsto. Após avaliação pelo Serviço Social da Autarquia, os beneficiários recebem o cartão ABEN, que permite levantar gratuitamente os medicamentos prescritos nas farmácias aderentes. O município considera que a iniciativa representa uma nova visão do papel dos municípios no combate às desigualdades e no apoio direto às populações. Águas de Santo André e a Universidade de Évora estabeleceram uma parceria no âmbito do projeto H2 Talent para estudar a viabilidade do uso de água residual tratada na produção de hidrogênio verde. O estudo incidirá sobre processos de eletrólise e terá componentes técnica, económica e ambiental. A Águas de Santo André disponibilizará amostras da ETAR da Ribeira dos Moinhos, em Sines, enquanto a Universidade assegura a coordenação científica. A parceria vigora até fevereiro de 2029 e enquadra-se num objetivo mais amplo de economia circular e uso eficiente dos recursos hídricos. O projeto H2 Talent pretende afirmar o Alentejo como referência internacional na produção sustentável de hidrogênio verde. Um fundo agrícola dos Países Baixos adquiriu uma exploração olivícola de cerca de 400 hectares em Faro do Alentejo, no Conselho de Cuba. A propriedade situa-se no perímetro de regadio do Alqueva, uma das zonas mais valorizadas para a produção intensiva de azeite. A exploração será dedicada à produção de azeitona para azeite virgem extra com práticas regenerativas. Com esta aquisição, o fundo passa a gerir cerca de 26.600 hectares em vários países, com ativos superiores a 480 milhões de euros. O investimento institucional no setor agrícola ibérico ultrapassou os 1.200 milhões de euros no último ano. As tempestades de fevereiro e março colocaram à prova infraestruturas de abastecimento de água e saneamento no Alentejo, revelou o presidente da Águas Públicas do Alentejo, Diogo Nascimento, em entrevista à Rádio Pax. As zonas mais afetadas foram o litoral alentejano e áreas com canais a céu aberto, sendo Alcácer do Sal um dos territórios prioritários na gestão da crise. O responsável reconhece que os fenómenos climáticos extremos obrigam a repensar a resiliência das infraestruturas, defendendo melhorias na sua localização e nos sistemas de alerta. O interior está hoje mais estabilizado graças ao Alqueva e a investimentos de cerca de 200 milhões de euros realizados desde 2010. O NERB, Associação Empresarial do Baixo Alentejo e Litoral, pretende alargar a sua intervenção a todo o Alentejo e reforçar parcerias com empresários e instituições, afirmou o presidente David Simão em declarações à Rádio Pax. Nos últimos 5 anos, a associação registou um crescimento significativo da sua área de influência, com novos associados de vários pontos da região, além do tradicional foco em Beja. David Simão defende uma aposta clara no trabalho em consórcio, considerando que a cooperação entre agentes económicos é essencial para o crescimento e a competitividade do Alentejo. O Alentejo volta a destacar-se na qualidade das águas balneares. Grândola torna-se o município português com o maior número de praias classificadas como zero poluição, com 6 distinções atribuídas pela ausência de contaminação microbiológica nas últimas 3 épocas balneares. Odmira soma 2 praias com o mesmo galardão. A distinção é atribuída pela Zero, Associação Sistema Terrestre Sustentável, e existe classificação de excelência em 3 anos consecutivos. Santiago da Sã e Aljur também figuram na lista. Em 2026, Portugal conta com 73 praias zero poluição, menos 8 do que em 2025, representando cerca de 11% das águas balneares nacionais. Colocamos agora um ponto final nesta edição, continuação de um ótimo arranque de semana.
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2: Estas e outras notícias no site e Facebook da Rádio Pax. Informação sem hora marcada. A ministra do Ambiente e Energia, Maria da Graça Carvalho, garantiu que em Portugal estamos longe de um cenário de escassez de combustível.
3: Em Portugal estamos longe de um cenário de escassez de combustível. Estamos num mundo global e aí estamos afetados pelo preço, não é? Porque é feito ao nível internacional e ao nível global, mas todas as informações e temos contactos por vezes diários com os fornecedores, tudo leva a crer que estamos a salvo de uma escassez.
2: Ministro, a garantir que Portugal está a salvo de uma escassez de combustível, apesar do preço.

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0: horas.
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barómetro da Universidade Católica e Doutor Finanças revela que quase metade não acredita que a Segurança Social pague pensões no futuro. 68% já poupam para a reforma, mas 3 em cada 4 inquiridos não sabem quanto precisam de poupar para manter o nível de vida. Depois da saúde, a dependência de familiares e a perda de rendimentos são a principal preocupação associada à reforma. É o que revela este barómetro. Mais de metade dos inquiridos antecipa dificuldades financeiras na reforma.

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2: A semana começa com poucas nuvens e temperaturas a subir. Hoje máxima de 33, mínima de 17. Amanhã sobe aos 35, máxima de 18 e vamos ter um dia de céu limpo.
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A produção automóvel em Portugal cresceu mais de 7% entre janeiro e abril, face ao período homólogo 2025, para 116.352 veículos. No total de automóveis produzidos nos primeiros 4 meses, 92.864 são ligeiros de passageiros, mais 11% do que o ano antes, e 22.627 ligeiros de mercadorias, uma descida homóloga de quase 5%.

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0: João Maia, médico dermatologista, abordou o tema de como a inteligência artificial está a transformar a medicina e a forma como as doenças são diagnosticadas.
1: A inteligência artificial neste momento na medicina, em toda a nossa sociedade, mas nomeadamente na medicina, não é um futuro, é um presente. Ou seja, está. É indiscutível, está. E o número de aplicações continua a aumentar e a surgirem a uma velocidade vertiginosa. Tem trazido grandes vantagens no diagnóstico precoce, na capacidade de diagnóstico. Mais recentemente, têm aparecido muitas algumas publicações e têm sido sujeitas também à aprovação pela FDA em valor europeu de ferramentas que permitem, a partir de imagens, antecipar a doença.
0: A evolução destas ferramentas está a abrir caminho para uma medicina mais preventiva e antecipatória, segundo este dermatologista.
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Tom e Jerry, a bússola perdida. Durante uma perseguição no museu, Tom e Jerry ativam acidentalmente uma bússola mágica que o transporta para outro mundo. No caminho de regresso a casa, encontram um grupo de novos companheiros e envolvem-se num conflito contra forças misteriosas.

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5: Meio-dia.
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7: Temas que marcam a atualidade regional nesta segunda-feira. Serpa declara guerra às desigualdades sociais. Alentejo aposta em água reciclada para produzir hidrogênio verde. Fundo Holandês compra olival de 400 hectares em Cuba. Tempestades puseram fragilidades no abastecimento de água. Ainda NERB quer reforçar presença em todo o Alentejo e apostar no trabalho em rede com empresários. Alentejo brilha com praias de excelência, Grândola lidera e Odmira mantém águas sem poluição.
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7: Mais uma vez, uma ótima segunda-feira. A Câmara Municipal de Serpa vai garantir, a partir de 1 de junho, o acesso gratuito a medicamentos para residentes em situação de carência económica. A medida resulta da adesão do município à rede solidária do medicamento e de um protocolo com a Associação Dignitude. O presidente da Câmara, Francisco Picareta, afirma que ninguém deve ficar sem medicação por falta de recursos e reconhece que a realidade social encontrada é mais difícil do que o previsto. Após avaliação pelo Serviço Social da Autarquia, os beneficiários recebem o cartão ABEN, que permite levantar gratuitamente os medicamentos prescritos nas farmácias aderentes. O município considera que a iniciativa representa uma nova visão do papel dos municípios no combate às desigualdades e no apoio direto às populações. Águas de Santo André e a Universidade de Évora estabeleceram uma parceria no âmbito do projeto H2 Talent para estudar a viabilidade do uso de água residual tratada na produção de hidrogênio verde. O estudo incidirá sobre processos de eletrólise e terá componentes técnica, económica e ambiental. A Águas de Santo André disponibilizará amostras da ETAR da Ribeira dos Moinhos, em Sines, enquanto a Universidade assegura a coordenação científica. A parceria vigora até fevereiro de 2029 e enquadra-se num objetivo mais amplo de economia circular e uso eficiente dos recursos hídricos. O projeto H2 Talent pretende afirmar o Alentejo como referência internacional na produção sustentável de hidrogênio verde. Um fundo agrícola dos Países Baixos adquiriu uma exploração olivícola de cerca de 400 hectares em Faro do Alentejo, no concelho de Cuba. A propriedade situa-se no perímetro de regadio do Alqueva, uma das zonas mais valorizadas para a produção intensiva de azeite. A exploração será dedicada à produção de azeitona para azeite virgem extra com práticas regenerativas. Com esta aquisição, o fundo passa a gerir cerca de 26.600 hectares em vários países, com ativos superiores a 480 milhões de euros. O investimento institucional no setor agrícola ibérico ultrapassou os 1.200 milhões de euros no último ano. As tempestades de fevereiro e março colocaram à prova infraestruturas de abastecimento de água e saneamento no Alentejo, revelou o presidente da Águas Públicas do Alentejo, Diogo Nascimento, em entrevista à Rádio Pax. As zonas mais afetadas foram o litoral alentejano e áreas com canais a céu aberto, sendo Alcácer do Sal um dos territórios prioritários na gestão da crise. O responsável reconhece que os fenómenos climáticos extremos obrigam a repensar a resiliência das infraestruturas, defendendo melhorias na sua localização e nos sistemas de alerta. O interior está hoje mais estabilizado graças ao Alqueva e a investimentos de cerca de 200 milhões de euros realizados desde 2010. O NERB, Associação Empresarial do Baixo Alentejo e Litoral, pretende alargar a sua intervenção a todo o Alentejo e reforçar parcerias com empresários e instituições, afirmou o presidente David Simão em declarações à Rádio Pax. Nos últimos 5 anos, a associação registou um crescimento significativo da sua área de influência, com novos associados de vários pontos da região, além do tradicional foco em Beja. David Simão defende uma aposta clara no trabalho em consórcio, considerando que a cooperação entre agentes económicos é essencial para o crescimento e a competitividade do Alentejo. O Alentejo volta a destacar-se na qualidade das águas balneares. Grândola torna-se o município português com o maior número de praias classificadas como zero poluição, com 6 distinções atribuídas pela ausência de contaminação microbiológica nas últimas 3 épocas balneares. Odmira soma 2 praias com o mesmo galardão. A distinção é atribuída pela Zero, Associação Sistema Terrestre Sustentável, e existe classificação de excelência em 3 anos consecutivos. Santiago da Sé e Aljur também figuram na lista. Em 2026, Portugal conta com 73 praias zero poluição, menos 8 do que em 2025, representando cerca de 11% das águas balneares nacionais. Colocamos agora um ponto final nesta edição, continuação de um ótimo arranque de semana.
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9: 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Informação sem hora marcada.

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0: São 15 horas. 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

Depois de sentir Romeu e Julieta, Nuninho Navarro apresenta Mulher dos Meus Sonhos, um novo avanço disco que prepara para este ano. Composta em conjunto com Daus, a canção aprofunda o registro sonoro que o artista explora este ano, juntando à pop e ao flamenco uma abordagem mais direta e melancólica.

Retratos de um Coração Confuso é o novo álbum de originais de Marisa Liz, que chegou agora às plataformas digitais e lojas físicas. O lançamento do novo disco veio acompanhado de um videoclipe oficial da canção Vício Difícil.

Gracie e Kalema apresentam Donde, Como e Quando, um encontro especial entre a música latina e o universo lusófono. O novo single faz parte de Candela, o mais recente álbum da artista colombiana.

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Depois do EP As Horas Que São, lançado em 2023, os Recante voltam a revisitar o cancioneiro tradicional português pelo lançamento de uma versão ao vivo do tema Menina Estás à Janela, gravado no Museu Municipal de Faro.

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1: Ao refletir sobre a sua ilustre carreira com o documentário em três partes, Kylie Minogue lança o novo single, Light Up. Sobre a música, Kylie diz que a primeira frase da canção, que veio à mente enquanto esperava, e como é mágico, quando alguém que realmente se ama, consegue ver um mundo de possibilidades.

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0: 16 horas.
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Nothing But Thieves inaugura uma nova era com Evolution, que teve a sua primeira execução pelas mãos do próprio Jack Saunders.

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0: O Parque Tejo está aos poucos a transformar-se na cidade do rock, o recinto do Rock in Rio Lisboa, que cumpre daqui a um mês a 11ª edição, com mais espaço em frente aos palcos e novas áreas de circulação.
1: Para já estão tudo preparado para botar todos os palcos com o jogo. Vai depender do volume de pessoas que fique, para justificar que se mantenham os outros palcos ativos. Mas uma coisa que a gente mudou é que esse ano quem encerra a festa é o Digital Stage, né? O Bacana Play Digital Stage. Então a gente tem Diego Miranda encerrando a festa. Então todo dia, e isso também ajuda no fluxo de pessoas, né? Que a gente vai montando, mantendo programação depois que termina o último headliner do Palco Mundo, para que as pessoas saiam com mais tranquilidade. Isso facilita também a operação de saída de transportes, né? Faz com que o público vá saindo mais aos pouquinhos, assim como chega aos pouquinhos. Então, claro que a maior massa, e a gente está preparado para que o maior volume de pessoas saia no máximo em uma hora daqui. O shuttle da Carris assume o shuttle, vai ter o dobro de capacidade de atendimento. A gente está falando de 25 autocarros articulados durante toda a tarde e 50 autocarros articulados na saída. A maior diferença, além desse reforço do shuttle, e a gente tem 11 parceiros de mobilidade para trazer todo mundo do país inteiro com tranquilidade para chegar e sair daqui com segurança, mas uma grande diferença é o condicionamento das ruas ao redor.
0: Roberta Medina, vice-presidente executiva do Rock in Rio, a grande mudança de uma edição para a outra foi ampliar o espaço.

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Pedro Abrunhosa foi distinguido com o prémio Consagração de Carreira, atribuído pela Sociedade Portuguesa de Autores, no âmbito das comemorações dos 101 anos da instituição e do Dia do Autor Português.

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2: 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São 17 horas.
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4: Temas que marcam a atualidade regional. Nesta segunda-feira, Serpa declara guerra às desigualdades sociais. Alentejo aposta em água reciclada para produzir hidrogênio verde. Fundo Holandês compra olival de 400 hectares em Cuba. Tempestades puseram fragilidades no abastecimento de água. Ainda NERB quer reforçar presença em todo o Alentejo e apostar no trabalho em rede com empresários. Alentejo brilha com praias de excelência. Grândola lidera e Odmira mantém águas sem poluição.
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4: Mais uma vez, uma ótima segunda-feira. A Câmara Municipal de Serpa vai garantir, a partir de 1 de junho, o acesso gratuito a medicamentos para residentes em situação de carência económica. A medida resulta da adesão do município à rede solidária do medicamento e de um protocolo com a Associação Dignitude. O presidente da Câmara, Francisco Picareta, afirma que ninguém deve ficar sem medicação por falta de recursos e reconhece que a realidade social encontrada é mais difícil do que o previsto. Após avaliação pelo Serviço Social da Autarquia, os beneficiários recebem o cartão ABEN, que permite levantar gratuitamente os medicamentos prescritos nas farmácias aderentes. O município considera que a iniciativa representa uma nova visão do papel dos municípios no combate às desigualdades e no apoio direto às populações. Águas de Santo André e a Universidade de Évora estabeleceram uma parceria no âmbito do projeto H2 Talent para estudar a viabilidade do uso de água residual tratada na produção de hidrogênio verde. O estudo incidirá sobre processos de eletrólise e terá componentes técnica, económica e ambiental. A Águas de Santo André disponibilizará amostras da ETAR da Ribeira dos Moinhos, em Sines, enquanto a Universidade assegura a coordenação científica. A parceria vigora até fevereiro de 2029 e enquadra-se num objetivo mais amplo de economia circular e uso eficiente dos recursos hídricos. O projeto H2 Talent pretende afirmar o Alentejo como referência internacional na produção sustentável de hidrogênio verde. Um fundo agrícola dos Países Baixos adquiriu uma exploração olivícola de cerca de 400 hectares em Faro do Alentejo, no concelho de Cuba. A propriedade situa-se no perímetro de regadio do Alqueva, uma das zonas mais valorizadas para a produção intensiva de azeite. A exploração será dedicada à produção de azeitona para azeite virgem extra com práticas regenerativas. Com esta aquisição, o fundo passa a gerir cerca de 26.600 hectares em vários países, com ativos superiores a 480 milhões de euros. O investimento institucional no setor agrícola ibérico ultrapassou os 1.200 milhões de euros no último ano. As tempestades de fevereiro e março colocaram à prova infraestruturas de abastecimento de água e saneamento no Alentejo, revelou o presidente da Águas Públicas do Alentejo, Diogo Nascimento, em entrevista à Rádio Pax. As zonas mais afetadas foram o litoral alentejano e áreas com canais a céu aberto, sendo Alcácer do Sal um dos territórios prioritários na gestão da crise. O responsável reconhece que os fenómenos climáticos extremos obrigam a repensar a resiliência das infraestruturas, defendendo melhorias na sua localização e nos sistemas de alerta. O interior está hoje mais estabilizado graças ao Alqueva e a investimentos de cerca de 200 milhões de euros realizados desde 2010. O NERB, Associação Empresarial do Baixo Alentejo e Litoral, pretende alargar a sua intervenção a todo o Alentejo e reforçar parcerias com empresários e instituições, afirmou o presidente David Simão em declarações à Rádio Pax. Nos últimos 5 anos, a associação registou um crescimento significativo da sua área de influência, com novos associados de vários pontos da região, além do tradicional foco em Beja. David Simão defende uma aposta clara no trabalho em consórcio, considerando que a cooperação entre agentes económicos é essencial para o crescimento e a competitividade do Alentejo. O Alentejo volta a destacar-se na qualidade das águas balneares. Grândola torna-se o município português com o maior número de praias classificadas como zero poluição, com 6 distinções atribuídas pela ausência de contaminação microbiológica nas últimas 3 épocas balneares. Odmira soma 2 praias com o mesmo galardão. A distinção é atribuída pela Zero, Associação Sistema Terrestre Sustentável, e existe classificação de excelência em 3 anos consecutivos. Santiago da Sé e Aljur também figuram na lista. Em 2026, Portugal conta com 73 praias zero poluição, menos 8 do que em 2025, representando cerca de 11% das águas balneares nacionais. Colocamos agora um ponto final nesta edição, continuação de um ótimo arranque de semana.
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0: horas.
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3: São 19 horas. 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
1: Temas que marcam a atualidade regional nesta segunda-feira. Serpa declara guerra às desigualdades sociais. Alentejo aposta em água reciclada para produzir hidrogênio verde. Fundo Holandês compra olival de 400 hectares em Cuba. Tempestades puseram fragilidades no abastecimento de água. Ainda NERB quer reforçar presença em todo o Alentejo e apostar no trabalho em rede com empresários. Alentejo brilha com praias de excelência, Grândola lidera e Odmira mantém águas sem poluição.
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1: Mais uma vez, uma ótima segunda-feira. A Câmara Municipal de Serpa vai garantir, a partir de 1 de junho, o acesso gratuito a medicamentos para residentes em situação de carência económica. A medida resulta da adesão do município à rede solidária do medicamento e de um protocolo com a Associação Dignitude. O presidente da Câmara, Francisco Picareta, afirma que ninguém deve ficar sem medicação por falta de recursos e reconhece que a realidade social encontrada é mais difícil do que o previsto. Após avaliação pelo Serviço Social da Autarquia, os beneficiários recebem o cartão ABEN, que permite levantar gratuitamente os medicamentos prescritos nas farmácias aderentes. O município considera que a iniciativa representa uma nova visão do papel dos municípios no combate às desigualdades e no apoio direto às populações. Águas de Santo André e a Universidade de Évora estabeleceram uma parceria no âmbito do projeto H2 Talent para estudar a viabilidade do uso de água residual tratada na produção de hidrogênio verde. O estudo incidirá sobre processos de eletrólise e terá componentes técnica, económica e ambiental. A Águas de Santo André disponibilizará amostras da ETAR da Ribeira dos Moinhos, em Sines, enquanto a Universidade assegura a coordenação científica. A parceria vigora até fevereiro de 2029 e enquadra-se num objetivo mais amplo de economia circular e uso eficiente dos recursos hídricos. O projeto H2 Talent pretende afirmar o Alentejo como referência internacional na produção sustentável de hidrogênio verde. Um fundo agrícola dos Países Baixos adquiriu uma exploração olivícola de cerca de 400 hectares em Faro do Alentejo, no concelho de Cuba. A propriedade situa-se no perímetro de regadio do Alqueva, uma das zonas mais valorizadas para a produção intensiva de azeite. A exploração será dedicada à produção de azeitona para azeite virgem extra com práticas regenerativas. Com esta aquisição, o fundo passa a gerir cerca de 26.600 hectares em vários países, com ativos superiores a 480 milhões de euros. O investimento institucional no setor agrícola ibérico ultrapassou os 1.200 milhões de euros no último ano. As tempestades de fevereiro e março colocaram à prova infraestruturas de abastecimento de água e saneamento no Alentejo, revelou o presidente da Águas Públicas do Alentejo, Diogo Nascimento, em entrevista à Rádio Pax. As zonas mais afetadas foram o litoral alentejano e áreas com canais a céu aberto, sendo Alcácer do Sal um dos territórios prioritários na gestão da crise. O responsável reconhece que os fenómenos climáticos extremos obrigam a repensar a resiliência das infraestruturas, defendendo melhorias na sua localização e nos sistemas de alerta. O interior está hoje mais estabilizado graças ao Alqueva e a investimentos de cerca de 200 milhões de euros realizados desde 2010. O NERB, Associação Empresarial do Baixo Alentejo e Litoral, pretende alargar a sua intervenção a todo o Alentejo e reforçar parcerias com empresários e instituições, afirmou o presidente David Simão em declarações à Rádio Pax. Nos últimos 5 anos, a associação registou um crescimento significativo da sua área de influência, com novos associados de vários pontos da região, além do tradicional foco em Beja. David Simão defende uma aposta clara no trabalho em consórcio, considerando que a cooperação entre agentes económicos é essencial para o crescimento e a competitividade do Alentejo. O Alentejo volta a destacar-se na qualidade das águas balneares. Grândola torna-se o município português com maior número de praias classificadas como zero poluição, com 6 distinções atribuídas pela ausência de contaminação microbiológica nas últimas 3 épocas balneares. Odmira soma 2 praias com o mesmo galardão. A distinção é atribuída pela Zero, Associação Sistema Terrestre Sustentável, e existe classificação de excelência em 3 anos consecutivos. Santiago da Sé e Aljur também figuram na lista. Em 2026, Portugal conta com 73 praias zero poluição, menos 8 do que em 2025, representando cerca de 11% das águas balneares nacionais. Colocamos agora um ponto final nesta edição, continuação de um ótimo arranque de semana.
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0: 20 horas. 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

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Cento e um ponto quatro. Boa noite. Quando ela